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Desculpa, eu não... Eu não costumo fazer este tipo de cenas, a sério. Mas já estava ali, ó, bué, e não consigo parar de olhar para ti. Por isso, pá, achei mesmo que tinha que vir falar contigo. Achas que me podes dar 3 minutos? 2 minutos só.

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1: Um aluno sozinho não vai conseguir perceber se aquela prova é suscetível de ter a classificação alterada ou não, e vai precisar sempre de um professor. O professor, se não tiver aquela ficha que lhe dá a pontuação por item, não tem como argumentar que num ou noutro item alguma classificação poderia ser considerada de outra forma.
2: A Missão Escola Pública considera que este ano os alunos não deveriam pagar os 25€ para conseguir a revisão da prova. Cristina Mota diz que o ministro só não percebe isso porque vive numa bolha.
1: Fernando Alexandre, na conferência de imprensa de ontem, considerou não existirem motivos para essa alteração. Ora, nós consideramos que Fernando Alexandre não vê motivos porque certamente vive numa bolha e não tem consciência do número de famílias onde 25€ poderá fazer diferença nesta fase, e ter de dispor desses 25€ para ver corrigido um erro que não foi da responsabilidade do aluno, nem sequer foi da responsabilidade de quem classificou a prova, nós entendemos que não faz sentido.
2: Fica a crítica de Cristina Mota, da Missão Escola Pública, entrevistada esta manhã na TSF pela jornalista Inês Duarte Coelho. Ontem, o ministro garantiu que os problemas que surgiram durante a primeira fase estavam relacionados com processos errados e que estavam todos ultrapassados, e que não esperava que se repetissem na segunda fase. Segunda fase que começa esta manhã. A professora Carmo Oliveira, da Associação de Professores de Português, espera que o arranque desta segunda fase com as provas de português aconteça com serenidade e com os alunos mais concentrados.
3: Nós achamos é que se calhar está na altura de deixar agora os alunos fazer os exames com alguma serenidade, repetir os exames daqueles que têm que os repetir. Eu estou a ver algumas provas de alunos que estão a tentar decidir se vão pedir reapreciação ou não, e vejo lá erros de nervosismo e não havia toda esta algazarra. Portanto, condições para fazer nas escolas estão reunidas, certamente. As escolas estão mais do que preparadas para receber os alunos para fazer os exames. Agora, o resto não sabemos. Vamos acreditar que os problemas foram resolvidos.
2: Carmo Oliveira, da Associação de Professores de Português, entrevistada pela jornalista da TSF, Mariana Caparica. As provas estão marcadas para as 9:30 da manhã. De resto, os alunos já estão neste momento a entrar para as escolas e começar os preparativos para realizar essa prova. Esta professora de português, que falou com a TSF esta manhã, reparou em alguma desconfiança dos alunos em relação às classificações, mas considera que os resultados das provas não fugiram àquilo que era expectável. Ainda assim, Carmo Oliveira admite estar curiosa por ver as médias nacionais. Ontem o ministro disse que não ia demorar muito tempo até que os resultados dos exames e as respectivas médias fossem reveladas. Hoje, Fernando Alexandre regressa ao Parlamento, vai ser ouvido a partir das 10 da manhã na Comissão Parlamentar de Educação sobre o processo de digitalização e avaliação dos exames nacionais, um pedido feito pelo PCP e pelo LIVRE. O ministro tinha estado já na sexta-feira no plenário da Assembleia da República durante um debate de urgência pedido pelo PCP. Hoje vai ser também ouvido, a partir desta hora, o Instituto Educa, que assumiu as funções do antigo Instituto de Avaliação Educativa. É, na prática, quem organiza o processo de realização dos exames. O Júri Nacional de Exames está integrado neste Instituto. Esta audição acontece a partir desta hora, a pedido do LIVRE. Mais de uma dezena de associações de pais e encarregados de educação estão a estudar a possibilidade de avançar com uma queixa à Procuradoria-Geral da República e também à Provedoria de Justiça por causa da desigualdade criada pelas complicações na classificação dos exames. O Expresso adianta esta manhã que as associações de pais estão a tentar garantir apoio jurídico para avançar com esta ação. À TSF, há instantes, Rita Reino Assunção, a presidente da Associação de Pais e Encarregados de Educação da Escola Secundária Camões, explicou porque é que considera que o processo está a criar desigualdades.
4: O Estado falhou, e falhou na equidade e na igualdade no acesso ao estudo, quando há pautas que saem primeiro num lado e saem depois no outro, quando há miúdos que têm as provas para serem analisadas antes de outros, seja por falhas técnicas, ou seja, por falta de recursos humanos ou por falta de atrasos do envio dos códigos por parte da tutela. Além do mais, também cria uma desigualdade naqueles miúdos que não têm acesso a um explicador ou que não têm um professor conhecido ou que a escola não consegue dar resposta para ajudar nos requerimentos de revisão, porque não basta dizer quer que seja revisto, tem que ser fundamentado. Depois também achamos que não houve um princípio da boa administração pública perante os cidadãos e achamos que a administração pública falhou. Também achamos que não estamos a ter o direito ao acesso a uma informação transparente e completa.
2: Rita Reino Assunção não espera que a queixa tenha efeitos imediatos, mas defende que deve ser apurada uma responsabilidade civil.
4: Não estamos à espera que haja uma indemnização. Agora tem que haver um reconhecimento de quem foi o culpado, do que é que aconteceu nesse processo e, a nível das suas instâncias, têm que ter as suas consequências e, acima de tudo, é preciso voltar a restabelecer na opinião pública que isto vai ser um processo justo, que não vai ter falhas, se for possível, que eu acho que não vai ser possível. Havendo estas falhas e não sendo um processo justo, o Estado tem a obrigação moral e civil de pedir desculpa aos cidadãos como deve ser, mas como deve ser, e tentar minorar quem ficou realmente prejudicado.
2: O Ministro da Educação já anunciou a realização de uma auditoria a todo o processo de digitalização dos exames. Rita Reino Assunção, nesta conversa com a jornalista Cláudia Patrício Silva, da TSF, admitiu que para avançar com a queixa, os pais não contam com a ajuda da Confederação Nacional das Associações de Pais, porque já não se sentem representados pela CONFAP.
4: Começámos a perceber que a CONFAP não estava a defender os interesses das associações de pais como nós achávamos. A CONFAP tem muitos associados, se calhar há muitos associados que se acham que estão a ser defendidos, e isso é um direito dele. Este grupo teve a necessidade de avançar porque não se sentiu defendido nem representado pela CONFAP.
5: Porquê?
4: Porque não tivemos respostas a tempo, ouvimos um grande silêncio. Estas atitudes que as associações estão a fazer a nível individual, nós achamos que devia ter sido a CONFAP a começar a fazê-lo.
2: Rita Reino Assunção, que representa um coletivo de associações de pais, ela é a presidente da Associação de Pais e Encarregados de Educação da Escola Secundária Camões, e uma possibilidade de apresentar queixas à Provedoria de Justiça e também à Procuradoria-Geral da República, alegando uma desigualdade criada pelas complicações na classificação dos exames deste ano. Há uma nova ferramenta para ajudar os consumidores a esclarecer dúvidas sobre o Programa de Apoio Extraordinário à Renda. A DECO e o Instituto de Habitação e Reabilitação Urbana, o IRU, juntaram esforços. A porta-voz da DECO, Ana Sofia Ferreira, diz que o processo estava a levantar muitas dúvidas e que, na maior parte dos casos, trata-se não mais do que tentar descomplicar o processo.
6: Para famílias especialmente vulneráveis, este apoio passa muitas vezes por ajudá-los a ir ao portal Consulta Cidadão, verificar qual é que é o constrangimento, a validação que é necessária, ajudar nessa validação, a explicar, a informar sobre o que é preciso, ajudar a fazê-lo e depois submeter para que possa ser devidamente autorizado e desbloqueado, quando é caso disso, o pagamento do apoio.
2: São dados propostos pela DECO e pelo IRU. Os pedidos podem ser feitos por telefone, mas também presencialmente nas instalações da Associação de Defesa do Consumidor durante o próximo ano. Milhões de pessoas no Reino Unido vão beneficiar de um corte na fatura da eletricidade. É a primeira medida anunciada pelo novo primeiro-ministro Andy Burnham, que está em funções desde ontem. O corte no IVA da eletricidade de 5 para 0% aplica-se aos clientes domésticos, às pequenas empresas e às instituições de caridade. Vai ser válido este benefício a partir do dia 1 de outubro. Pelas contas do governo britânico, deverá significar uma poupança na fatura de 52 euros por ano. Já para as contas do executivo, representa um custo de cerca de 1.000 milhões de euros até 2027. 70% das pessoas que precisam de cuidados paliativos morrem antes de conseguir ter acesso a este serviço. É uma conclusão da Associação Nacional de Cuidados Paliativos, que recorre a uma estimativa para traçar uma realidade que é em parte desconhecida devido à falta de dados credíveis e sustentados. Um trabalho que a Associação diz ser essencial para definir e aplicar uma estratégia para o país, Dora Pires.
5: Calcula-se que sejam muitas dezenas de milhares de pessoas em Portugal que precisam, mas morrem sem apoio de cuidados paliativos. A Presidente da Associação Nacional de Cuidados Paliativos, Catarina Pazes, fala numa estimativa de 70 mil pessoas, mas faltam números concretos porque falta ainda nomear uma comissão nacional que tem, por exemplo, essa função.
7: 100 mil, 150 mil pessoas que precisam todos os anos de cuidados paliativos. Se falarmos em 70% que não têm esse apoio, estamos a falar de cerca de 70 mil pessoas. Isso são estimativas. De facto, essa monitorização é mais uma responsabilidade da Comissão Nacional, que tendo a legitimidade para fazer esse estudo e esse trabalho junto das OLSs e das equipas, poderia dar-nos dados muito mais seguros e concretos sobre o que existe e aquilo que devia existir. Sem esse trabalho fica difícil, de facto, estruturar e planear adequadamente.
5: O país tem, desde março, um Plano Nacional de Cuidados Paliativos que define uma estratégia. Só falta quem tome conta dela. Catarina Pazes diz que também lhe falta um interlocutor.
7: No fundo, precisamos de quem esteja responsável por esta área, para que haja um plano e para que haja um orçamento definido e metas estabelecidas que sejam alcançadas e que se perceba porque é que as que não são alcançadas não o foram e aquilo que é preciso fazer para resolver isso. No fundo, precisamos de um interlocutor entre nós e o Ministério para fazer isto acontecer.
5: E porquê que não tem sido nomeado ninguém? Já há mais de um ano, não é?
7: Essa é a pergunta que nós fazemos também à Direção Executiva e ao Ministério da Saúde. E à qual não temos tido resposta há mais de um ano, sim.
5: Sem uma Comissão Nacional, de pouco serve um plano, ainda por cima acusado de ser vago. O que continua a ser claro é que há uma maioria de doentes que morrem sem o apoio médico que a lei lhes garante nas unidades de saúde ou em casa.
2: Jornalista Dora Pires e o alerta da Associação Nacional de Cuidados Paliativos, com muitas perguntas e respostas que ficam ainda por dar. O novo selecionador nacional, Jorge Jesus, numa entrevista ao Canal 11 da Federação Portuguesa de Futebol, diz que os títulos ganham-se na defesa, porque sem defesa, quando muito, podem ganhar-se jogos.
8: Que eu defendo, e a primeira qualidade de uma equipa é saber defender bem e não é saber atacar. Essa é a primeira qualidade. E estamos a falar do Campeonato do Mundo. A França e a Espanha ganhou a Espanha. Porquê? Porque defendeu melhor. Porque soube defender melhor, soube parar toda aquela...

0: qualidade dos jogadores da seleção da França. Isso é o primeiro princípio para tu conquistares. Eu passo muito isto aos meus jogadores quando eu estou na, nas minhas equipas, não é? Equipas não seleção. Tu para conquistares títulos, tens que saber defender bem. Se não se defendes bem, ganhas jogos, vais ganhando alguns jogos, mas nunca ganhas títulos.
1: Quanto à escolha de jogadores, Jorge Jesus diz que na primeira convocatória, entre o final de agosto e o início de setembro, para os Jogos da Liga das Nações, não está a antecipar uma revolução.
0: Legal ter ficado nos oitavos de final, agora o novo selecionador vai chegar e vai mudar N jogadores. Não vai ser, não é? Eu não sou burro. Não é? Ainda por cima não tem tanto tempo assim, não é? Para que eu mudasse vários jogadores que não foram convocáveis para esta nova convocatória, e também não há assim um leque tão grande de jogadores neste momento. Ao longo dos 4 anos vai aparecer jogadores novos, isso não tenho dúvida nenhuma. Agora, de um mês para o outro, não vai fugir muito daqueles que foram convocados. 2 ou 3 jogadores novos, uma coisa assim do género, não, mas não vai fugir muito disso.
1: Jorge Jesus, novo selecionador nacional, entrevista no Canal 11 da Federação Portuguesa de Futebol. A seleção portuguesa, que é agora a 7ª do mundo no ranking FIFA, desceu 2 lugares depois de atualizado o ranking, já terminado o Campeonato do Mundo de Futebol. O México é a grande novidade no top 10, subiu 4 lugares, é a 10ª classificada. Espanha assumiu a liderança por troca com a Argentina e assim, campeã do mundo, é também a líder do ranking da FIFA. Faltam 4 anos para o Campeonato do Mundo de 2030, organizado por Espanha, Portugal e Marrocos. As 3 equipas estão no top 10 mundial. No futebol de pré-época, o Sporting goleou ontem à noite no Algarve o Estrasburgo, da Liga Francesa, por 7-0. Destaque para os golos apontados pelos reforços Altimira, Dombiá, Silas Anderson e Rodrigo Salazar. No Porto foi apresentado Inbion Wang, médio, que jogava no Feyenoord dos Países Baixos. Vai representar o Futebol Clube do Porto nos próximos 3 anos. Está entusiasmado e era um sonho antigo de Francesco Fario, óleo que o tentou contratar nas equipas por onde passou antes de chegar ao Futebol Clube do Porto. No Benfica, João Duran, colombiano, internacional, tem muitas expectativas e diz que é um grande clube, chega por empréstimo do Al Nassr e vai jogar-se no futebol benfiquista. Quanto ao Sporting de Braga, está hoje de partida para a Sérvia, onde joga amanhã a primeira mão da segunda pré-eliminatória de acesso à Liga Conferência. O adversário é o Zelesnik.
2: Foi a informação em simultâneo com a TSF.
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1: Ora então, para todos, muito bom dia. Vamos a isso. Manhã de terça-feira, 21º dia para este mês de julho. Os sons do Távora com António Rocha, entre as 9 e as 10. Previsão do tempo para o dia de hoje. Nebulosidade no litoral norte e centro, em especial até meio da manhã. Neblina no veiro matinal. Uma pequena subida de temperatura máxima no interior, em especial nas regiões do norte e centro. As máximas esperadas para hoje são estas: 29 para Lisboa, 25 para o Porto e 31 para Faro. Já para Moimenta da Beira, máxima esperada de 32 e mínima de 14.

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Bom, para trás o David Luiz, a ela e é. Foi assim que abrimos musicalmente a edição desta terça-feira dos Sons do Távor entre as 9 e as 10. Daqui a pouco chegam os Toca e Dança. Hoje assinala-se o Dia Nacional da Bélgica. A 21 de julho de outros tempos, em 356 a.C., Herostrato destruía o Templo de Artemis, uma das sete maravilhas do mundo antigo. Em 1798, guerras revolucionárias francesas, durante a campanha do Egito, tropas napoleónicas derrotavam as forças locais mamelucas na Batalha das Pirâmides. Em 1983, a temperatura mais baixa do mundo num local habitado era registada na estação Vostok, na Antártida, com menos 89. Entretanto, a música avança nesta manhã de terça-feira. Bom dia!

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hoje já entramos nos últimos 15 minutos. Nasceram a 21 de julho Philip Neri, Ernest Hemingway, Robin Williams. Morreram neste dia Manuel II, paiólogo, Martim Afonso de Sousa, Robert Burns e Alan Shepard. Já aí vem o José Malhoa. Eu vou, eu vou. Daqui a pouco a habitual informação do horóscopo.

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1: Bom, entretanto, vamos lá então avançar com essa informação relativamente ao dia de hoje. Começamos já pelos nativos de Virgem. Uma relação evolui para uma maior proximidade, deve cumprir à risca tudo aquilo que se propôs fazer. Escorpião consegue controlar e ultrapassar situações menos boas. Capricórnio põe em prática ideias, com a sua energia surpreende quem trabalha consigo. Caranguejo, elogios aos seus comportamentos e mimos. Aquário, dia de boas evoluções e boas notícias. Gêmeos, trabalhe com afinco e sem temer inovar. Touro, pode dar atenção a novos projetos que são uma boa saída. Carneiro, uma relação mantém-se estável e também favorável. Leão, seja totalmente sincero nas questões que lhe forem colocadas. Balança, reveja e corrija procedimentos que não estão a dar resultado. Peixes, hoje tem de fazer tudo sozinho e tem tudo para sair bem. Sagitário, é um dia de muito nervosismo, não consegue expressar-se da melhor forma. Nas manhãs

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10 horas, praticamente 8 minutos. Bom dia, hora informativa. Vamos avançando nesta manhã de terça-feira. Para si também que por esta altura vai na estrada, desejo-lhe uma boa viagem. Leve-nos consigo.

Lisboa 29, Porto 25, Faro 31, temperaturas máximas para hoje. Moimenta da Beira com máxima de 32 e mínima de 14. Depois do Telmo Rodrigues, Micaela. Daqui a pouco a revista de imprensa.

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1: Bom, vamos começar pelo JN Jornal de Notícias. Fisco tem 10 mil milhões de euros em dívidas que não consegue cobrar. Exames com época especial em setembro. Guimarães, 2 anos de cadeia para hacker detido em Londres. Combustíveis, regulador diz que custo é mais baixo do que deveria ser. Vila Real, autocarros elétricos e nova linha da UTAD ao hospital. Interior multibanco a mais de 15 quilómetros em 67 freguesias. Futebol Clube do Porto, internacional sul-coreano com contrato até 2029. Mundial 2026, campeões recebidos em apoteose depois de terremoto de felicidade. Reforços abrem o caminho à goleada do Leão. Sporting 7, Estrasburgo 0. Do JN vamos passar para o Público. Vamos aos títulos para o dia de hoje no Público. Ministro fala em erros residuais, mas milhares viram as notas recalculadas. Depois da prova de Física e Química, foram detectados erros nas escolhas múltiplas da prova de Geografia. Mais especialistas questionam secretismo de contratos entre PJ e empreiteiro. Defesa Portugal vai comprar 3 novas fragatas à Itália. Banca Concorrência quer facilitar a mudança de banco. Reino Unido, Buram promete um novo modelo económico. Jorge Jesus, os jogadores dão garantias que podemos ganhar o Mundial. Do Público passamos para o DN, Diário de Notícias. Banco de Portugal, 570 mil portugueses têm de andar mais de 5 km para chegar ao multibanco. Educação, ministro cria época especial para compensar atrasos nos exames. Crise, Otis juntam-se ao Irão com bloqueio naval à Arábia Saudita. Governo, Luís Neves mantém silêncio e espera que Montenegro seja surdo às pressões. Estado recorre à DECO para combatar falta de meios na resposta do apoio à renda. 10 horas, praticamente 17 minutos, foi a Revista de Imprensa. Muito bom dia.

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1: Já estão a decorrer as festividades em Liumil, mas as festas de Santiago, festa popular em honra a Santiago, espetáculos musicais, pirotécnicos e uma barraca típica aberta todos os dias com comes e bebes e totalmente renovada. As celebrações em honra do padroeiro Santiago combinam a devoção religiosa com destaque para a missa solene e a procissão, com animação cultural, musical e gastronomia regional. Os festejos estendem-se habitualmente por vários dias, destacando-se o dia 25 de julho, que é o dia do padroeiro. Os dias que antecedem as festividades são marcados por diferentes atividades de forma a enriquecer a oferta cultural turística da região e a nível patrimonial a Igreja Matriz de Liumil é sempre um ponto de passagem obrigatório e integra também a variante do Caminho de Torres, Caminhos de Santiago. O Summer Fusion está de regresso ao Expo Salão de Sernancelho. 3 dias repletos de música, animação e momentos inesquecíveis. 5, 6 e 7 de agosto, marque já estas datas na sua agenda. Alguns dos nomes sonantes do panorama musical português não vão faltar. No dia 5 de agosto, a banda Excesso vai encher o Expo Salão de Sernancelho. No dia 6 de agosto, Nuno Ribeiro espera por si no Expo Salão de Sernancelho para mais uma noite inesquecível. No dia 7 de agosto, Diogo Pissarra sobe ao palco para um concerto que promete emocionar e pôr também toda a plateia.

0: a cantar. Summer Fusion em Sernancelho. Este é um dos eventos mais aguardados do verão. Os bilhetes estarão brevemente disponíveis. O Conservatório Regional de Música de Freirinha encerrou as atividades letivas do ano a 18 de julho com um concerto especial que contou com a participação do cantor Fernando Fernandes. Claro que é mais conhecido por FF. Foi mais um momento marcante na história da instituição, repleto de música, partilha e de celebração do Conservatório Regional de Música de Freirinha. A Vindouro convida a descobrir São João da Pesqueira. Mais de 100 produtores deverão marcar presença na Festa Pombalina, que se realizará no início de setembro. A Vila de São João da Pesqueira, localizada no coração do Douro Vinheteiro, prepara-se para que no início de setembro volte a receber a Vindouro Festa Pombalina. Este ano, na Vindouro, conforme diz Manuel Cordeiro, não vai haver boxes nem canecas. A eleição do melhor espumante, a par da escolha do melhor vinho do Porto, o melhor tinto, o melhor branco e o melhor rosé, deve-se, segundo o Presidente da Câmara de São João da Pesqueira, à qualidade dos espumantes que começam a ser produzidos no Douro e também por sugestão dos próprios produtores. Relativamente à proibição de boxes e de canecas, Manuel Cordeiro destacou a qualidade que se pretende para um evento que foi eleito Evento Nacional do Ano 2026 pela Associação de Municípios Portugueses do Vinho. Queremos sempre, de um ano para o outro, um evento cada vez com mais qualidade e esse é o nosso esforço. A Vindouro tem qualidade e a cada ano que passa somos cada vez mais exigentes, assim explicou aos jornalistas no final da apresentação que fez da Vindouro. O evento conta com cerca de 100 produtores da região que fazem questão de marcar presença, apesar de o fazerem com um enorme sacrifício e um esforço redobrado, porque decorre numa altura em que as vindimas já se iniciaram, assim destacou Manuel Cordeiro. A Vindouro Wine and History Festa Pombalina é o maior evento vínico do Douro e uma celebração única que conjuga vinho, património, história e cultura, recriando o ambiente da época pombalina no coração da mais antiga região demarcada e regulamentada do mundo, e este ano vai contar com nomes sonantes como Rui Veloso, Carolina Deslandes e Richie Campbell. Os viticultores do Douro marcam concentração para o dia 7 de agosto. Entre as medidas estão a proibição de compra de uvas abaixo dos custos de produção e a utilização de aguardente regional na produção de vinho do Porto e ainda a existência de uma medida de destilação de crise com uma dotação suficiente. Os viticultores do Douro vão concentrar-se a 7 de agosto, no Peso da Régua, para dar a conhecer ao Governo um conjunto de medidas que possam resolver a crise instalada na região, conforme foi decidido em plenário. Vítor Rodrigues, dirigente da Confederação Nacional da Agricultura, CNA, promotora do plenário, revelou, em declarações feitas à Lusa, que vão dar conhecimento aos responsáveis políticos de um conjunto de medidas que reclamam para resolver de forma estrutural a crise que está instalada na região demarcada do Douro. Entre as medidas estão a proibição de compra de uvas abaixo dos custos de produção, a utilização de aguardente regional na produção de vinho do Porto e a existência de uma medida de destilação de crise com uma dotação suficiente. Ainda que não sejam reivindicações exatamente novas para os viticultores, estas mantêm-se como absolutamente necessárias para ir ao encontro da ideia que os agricultores merecem rendimentos dignos e preços dignos pagos pelas suas uvas. Segundo Vítor Rodrigues, os produtores durienses estão especialmente preocupados com o preço das uvas que não são para beneficiar. As uvas que são para beneficiar ainda têm um preço que cobre os custos de produção e que dá algum rendimento aos produtores, mas o benefício está estabelecido num nível bastante baixo e, portanto, todos os outros preços não só são valores abaixo dos custos de produção, como são os mesmos há cerca de 25 anos, assim alertou o dirigente. A RDD, Região Demarcada do Douro, vai transformar um total de 76 mil pipas de mosto em vinho do Porto, nesta vindima, mais 1000 do que no ano anterior, assim decidiu o Conselho Interprofissional do IVDP em 17 de julho. No Douro, o benefício desceu das 104 mil pipas em 2023 para as 90 mil em 2024 e as 75 mil em 2025, numa quebra de 3 anos de 29 mil pipas. A pouco mais de um mês do arranque das vindimas no Douro, os agricultores não sabem se vão conseguir vender a sua uva e se vão vendê-la a um preço justo, sendo certo que, mantendo-se o cenário dos últimos anos, não vão consegui-lo. Nas questões do tempo, por Moimenta da Beira, terça-feira, dia 21, serão 13 os graus da mínima e 31 graus na temperatura máxima. Quarta-feira, dia 22, 15 graus na temperatura mínima e 33 graus na temperatura máxima. Na quinta-feira, dia 23, teremos 13 graus na temperatura mínima e 31 na temperatura máxima. Sexta-feira, dia 24, já com algumas nuvens, 13 graus na mínima e 26 graus na temperatura máxima. No sábado, dia 25, continuam algumas nuvens no céu, 13 graus de temperatura mínima e 26 graus de temperatura máxima. No domingo, dia 26, serão 12 graus na temperatura mínima e 28 graus na temperatura máxima.
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Bom, está na altura de colocarmos um ponto final nesta edição da manhã da Hora Informativa. Logo mais estamos por cá para a segunda, às 18. Já a seguir com a Cristina Ribeiro, fechamos a manhã desta terça-feira, dia 21. Isso com o espaço do ouvinte.

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0: Olá, muito bom dia. Sejam todos muito bem-vindos à Rádio Ribatávora em Moimenta da Beira. Vai começar agora a primeira edição do dia do Espaço do Ouvinte. Espaço este que é seu, porque pode pedir a música que mais gosta e também fazer a sua dedicatória. Para que isso aconteça, basta duas coisas. Ligar o 254-582-544 e dizer a frase Santiago de Liumil, a melhor festa de sempre. Junte-se a nós até bem perto do meio-dia. Vai começar o Espaço do Ouvinte e vamos já até Valde Penel. Olá, bom dia.
7: Bom dia, menina Cristina.
0: Bom dia, menina Alice. Que vamos ouvir hoje?
7: Vamos ouvir Maria Lisboa.
0: Tenho fé.

0: em Deus e vamos dedicar a quem?
1: Dedicar à Dona Undina, à Dona Arminda, à Dona Fátima de Vido, à Catarina Isabel e família, a todos os ouvintes e participantes e aqui para os meus dois netinhos.
0: Vamos à frase.
1: Santiago, Buriu Mil, a melhor festa sempre.
0: É isso mesmo, Alice. Um beijinho, até amanhã.
1: Até amanhã, Cristina.
0: Até amanhã.

foi ao som de Maria Lisboa com Eu Tenho Fé em Deus que abrimos a primeira edição do Dia do Espaço do Ouvinte com o pedido da Alice que nos ouve em Val de Penela. Hoje é dia 21 de julho. E porquê é que eu lhe estou a dizer isto? Porque hoje, dia 21, nas festas de São Tiago de Liumil, temos a caminhada noturna entre a serra e a vila pelas 21 horas. Segue-se a festa da espuma, zumba, canhões de cor e pinturas faciais.

0: Ao longo da noite, animação com DJ é não perder. Vamos para lá mesmo. Olá, bom dia.
1: Olá, bom dia. E eu irei à caminhada.
0: Muito bem, faz muito bem.
1: Bom dia, Cristininha, como
0: bom
1: é que estás?
0: Bom dia, Gabi. Estou bem. E a Gabi?
1: Também está ótima.
0: Perfeito. O que vamos ouvir?
1: Vamos ouvir o Tony Carreira, Quando o Vento Mudar.
0: Vamos dedicar.
1: Vou dedicar para o meu marido, para os meus filhos, para as minhas netinhas, para os meus genros, para a minha nora, que beijinho muito grande para eles, que os amo muito. Vai para todas as minhas amigas, não esquecer nenhuma, para elas também com um grande beijinho, para elas todas. Vai para a Paulinhas, aqui, em Lio Mil, aqui ao pé de mim, e família, com um beijinho muito grande para eles todos também, que gosto muito deles. E para ti, para o Tony, com um beijinho muito grande. E agora vamos à frase.
0: Vamos.
1: Santiago do Lio Mil, a melhor festa de sempre.
0: Está tudo dito.
1: E apareçam.
0: Aparecemos, sim senhor, um beijinho, até amanhã.
1: Um beijinho muito grande, Cristina.
0: Obrigada, obrigada.
1: Até amanhã, um beijinho.

0: Quando o vento mudar, foi o pedido feito pela Gabi que nos ouve em Liumil. Vamos ver quem está do outro lado. Olá, bom dia, quem fala?
1: Bom dia, Glória.
0: Glória, Glória está a falar de onde?
1: Sapões, Lamego.
0: E vamos ouvir o quê?
1: Francisco Ferreira, Boneca Bem.
0: E vamos dedicar a quem?
1: Olha, as minhas colegas, a Fátima, a Armanda, a Angelina do Barral, a Sandra das Bombas, ao Jorge em Gondomar e à Paula em Moço. E para vocês e para quem estiver a ouvir.
0: Muito obrigada.
1: Mais uma frase, faz favor.
0: Santiago de Liumil.
1: Santiago de Liumil.
0: A melhor festa de sempre.
1: A melhor festa de sempre.
0: Glória, um beijinho, até amanhã.
1: Tá, obrigada, um beijinho, até amanhã.

0: Vasco Ferreira vem, boneca vem, foi o pedido feito pela Glória que nos ouve em Sepões. Hoje, dia 21, nas festas de Santiago em Liomil, teremos a caminhada noturna entre a serra e a vila pelas 21 horas, seguindo-se da festa da espuma, zumba, canhões de cor e pinturas faciais e não só. Além de tudo, animação pela noite dentro com DJ. Daqui a pouco já lhe vou falar do restante cartaz para amanhã até dia 26. Agora vamos até Castedo. Bom dia.
1: Olá, menina Cristina. Bom dia.
0: Olá, menina linda. Bom dia. Que vamos ouvir hoje?
1: Vamos ouvir o Daniel Ferreira.
0: Vamos, sim, senhora.
1: Setembro. E claro, vamos... que ainda lá não chegamos, mas gosto da música.
0: Como o tempo corre, não há de tardar muito.
1: Ah, não, não.
0: E vamos dedicar a quem?
1: Vamos dedicar aos nossos patrocinadores, aos nossos locutores e para toda a gente que esteja a ouvir esta maravilhosa rádio com uma ótima terça-feira.
0: Muito obrigada, Olinda. Igualmente, vamos
1: Santiago
0: à frase.
1: De Liomil é a melhor festa de sempre.
0: Isso mesmo.
1: Beijinho,
0: um beijinho. Até amanhã. Até amanhã.
1: Tchau.

0: Saraiva, com 13 de setembro, foi o pedido feito pela Olinda, que nos ouve em Castelo. Já lhe falei que hoje vai haver a caminhada e vai haver animação pela noite dentro. Amanhã temos, no dia 22, espetáculo com o grupo Função Pública, dia 23, grupo Costa Verde, dia 24, animação com o grupo Top 5, dia 25, grupo com o baile de baile com o grupo Inseparáveis, segue-se os Supernova e pela noite dentro a animação com o DJ Pedro Costa. Por fim, dia 26, banda Ritmo Jovem. Santiago de Leomil, a melhor festa de sempre. Vamos até Sernancelho. Olá, bom dia.
1: Bom dia, minha Cristina, está tudo bem?
0: Está tudo bem, com a Cidália também.
1: Vamos andando devagar.
0: É isso mesmo, que vamos ouvir.
1: Jorge Moreira, do Seu Consigo Ver.
0: Vamos dedicar
1: ao meu marido, as minhas filhas, genros, netos e netas, à senhora Lisete da Veiga, marido e filha, ao senhor Alberto Rabito, esposa, filha, genros, netos e netas, e para a senhora Maria do Céu do Tário, e para o Valdemar e Lucinda e família, e para todos e para vocês também.
0: Muito obrigada. Vamos à frase.
1: São Pedro de Leomil.
0: Santiago de Leomil,
1: a melhor festa de sempre.
0: Isso mesmo, Cidália. Um beijinho, até amanhã.
1: Um beijão para a menina e para o senhor António.
0: Muito obrigada, até amanhã.
1: Obrigada também, obrigada.

0: Jorge Loureiro, estou no céu e daqui consigo ver, foi o pedido feito pela Cidália que nos ouve em Sernancelho, e de Sernancelho vamos até Vila Chã da Beira. Bom dia.
1: Olá, bom dia, minha linda, como está?
0: Estou bem, e a Conceição, como é que está? Bem disposta?
1: Ah, oh, mais ou menos, graças a Deus, nunca pior.
0: O que é que vamos ouvir?
1: É um dia de cada vez.
0: É isso mesmo. O que é que vamos ouvir, Conceição?
1: É aquela que eu pedi.
0: Marco Paulo. Vamos Marco dedicar Paulo. A quem?
1: Vou dedicar aos meus filhos, noras, netos e bisnetos, e à minha Joana, a quem me escuta em Vila Chã da Beira, para todas as pessoas que estão enlutadas, não esquecem do Mota e a esposa e a família. Vai para a Dona Isaura, para a Dona Ondina e Irondina. Vai para o Sr. Paulo Teixeira e colegas. E vai para o Sr. Safino, para o Sr. Tamã e colegas. E vai para todas as amigas e amigos que estiverem a ouvir por todo lado, para a Dona Jasmina Lamego, para a Emília Coutinho e para todos que estiverem a ouvir, para vocês aí na rádio, um bom dia.
0: Muito obrigada, vamos à frase.
1: Santiago de Liomile, o melhor é o melhor de sempre.
0: É a melhor festa.
1: A melhor festa de sempre.
0: Isso mesmo, Conceição, um beijinho.
1: Se estiverem a ouvir.
0: Até amanhã.
1: Até amanhã, se os quiserem.

0: Nossa Senhora, foi a escolha feita pela Conceição que nos ouve em Vila Chadabeira. Vamos viajar agora até Vila Real. Olá, bom dia.
1: Bom dia.
0: Amável.
1: Essa é para Mauro.
0: Que vamos ouvir hoje?
1: Vamos ouvir uma música do Bruno e
0: E
1: Marrone.
0: Marrone. E vamos dedicar a quem?
1: É só para ouvir.
0: Vamos à frase.
1: São Tiago
0: De.
1: reuniu a melhor festa de sempre.
0: É isso mesmo, amável. Um abraço, até amanhã.
1: Até amanhã, abraço.

0: Bruno e Marron com Bijuteria foi o pedido feito pelo amável que nos ouve em Vila Real. E vamos relembrar o cartaz das festas de Santiago de Liomil. Já lhe falei que hoje, dia 21, teremos a caminhada noturna entre a Serra e a Vila pelas 21 horas. Segue-se a festa da espuma, zumba, canhões de cor, pinturas faciais e pela noite dentro animação com DJ. Amanhã, dia 22, espetáculo com o grupo Função Pública, dia 23, Grupo Costa Verde, dia 24, animação com o grupo Top 5, dia 25, o grupo de baile Inseparáveis, seguindo-se os Supernova e pela noite dentro é animação com o DJ Pedro Costa. Dia 26, banda Ritmo Jovem. Vamos para Beira Valente, bom dia.
1: Muito bom dia.
0: Muito bom dia, Elizabeth, bem disposta?
1: Sim, tem que ser.
0: Isto é que é a gente?
1: É.
0: E vamos dedicar a quem?
1: Vamos dedicar a toda a minha família, todas as minhas amigas, ouvintes e participantes, todo o pessoal de Beira Valente que esteja a ouvir. Espero ter um bom dia de trabalho e um abraço para o António Rocha.
0: Muito obrigada. Vamos.
1: Santiago de Liomil, a melhor festa de sempre.
0: E está tudo dito, Elizabeth. Beijinho, até amanhã.
1: Beijinho.

0: Starlight com Isto é que é Gente foi o pedido feito pela Elizabeth, que nos ouve em Beira Valente. Um minuto e já estou de volta.
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0: É isso mesmo, compareça e divirta-se, porque hoje, dia 21, temos a caminhada noturna entre a Serra e a Vila pelas 21 horas, seguindo-se a Festa da Espuma, Zumba, Canhões de Cor e Pinturas Faciais, e hoje pela noite dentro é a animação com DJ. Tempo para irmos agora até Vale de Figueira. Bom dia.
2: Bom dia, menina Cristina.
0: Bom dia, menina Hilda.
2: Obrigada.
0: Que vamos ouvir hoje?
2: Vamos ouvir o Nel Monteiro, faz favor.
0: Milagre das Flores.
2: Sim, senhora.
0: E vamos dedicar a quem?
2: Olha, vou dedicar, primeiro vai para a Dona Piedade em Teresa Veira, Dona Rosarinha Lamego, Dona Andina em Alvite, para todas as amizades que tenho em Mimenta da Veira, vai também para os meus conterrâneos, se algum familiar quiser ouvir também, pronto, que ouça, também beijinho. E para a menina Cristina, para o Sr. António Rocha também, um bom dia de trabalho para todos.
0: Muito obrigada, vamos à frase.
2: Santiago Leomil, a melhor festa de sempre.
0: Isso mesmo, Hilda, um beijinho, até amanhã.
2: Beijinho, até amanhã, se quiser, obrigada.

0: Um milagre das flores, quem pediu foi a Hilda, em Val de Figueira. Vamos até o Arcozelo. Olá, bom dia.
1: Olá, bom dia, Cristinha, tudo bem?
0: Tudo bem, Nelinho. E consigo também?
1: Também está tudo a correr bem, que sentar à sombra a ver a banda passar.
0: Faz muito bem, faz muito bem. E que vamos ouvir?
1: Vamos ouvir o Rei Sem Coroa, Fernando Maurício, Igreja de Santo Estevão.
0: Vamos dedicar?
1: Aos membros de família, amigos, participantes e ouvintes.
0: A frase?
1: Pode-me dar uma ajudinha se fosse possível.
0: Santiago de Liumil,
1: a melhor festa de sempre.
0: Isso mesmo, Nelinho. Um abraço, até amanhã.
1: Obrigado, sim. Bom dia, bom trabalho, tudo bom para vocês.
0: Obrigada.

Foi o Fernando Maurício, quem pediu foi o Nelinho, que nos ouve no Arcozelo. E terminamos com um pedido que nos chega por escrito. A Augustinha em Vide dedica este tema para a sobrinha Fernanda na Vila de Sendim, que ontem esteve de parabéns, muitos anos de vida e muita saúde. Termina assim a primeira edição do Espaço do Ouvinte. Já a seguir vem o Melodia Viva. Até já!

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0: Relembramos as temperaturas para hoje, dia 21 de julho. Com máximas em Lisboa de 29 graus, Porto 25, Faro 31. Um pequeno aumento de temperatura para hoje em Moimenta da Beira, com máxima de 32 graus e mínima de 14. Vamos para uma pausa para os comerciais. E os senhores que seguem são o Paco Bandeira, António Variações e Paulo de Carvalho. Até já.
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A hora do Melodia Viva de hoje. Depois de Paco Bandeira com Ternura dos 40, António Variações é para amanhã.

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Final no Melodia Viva de hoje, para chegarmos a uma hora lar ali com telepatia. Votos de bom almoço, boa terça-feira, até logo.

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0: Muito boa tarde, são 13 horas.
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0: Boa tarde, são 14 horas.
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Bom, são as primeiras propostas para a edição desta terça-feira, dia 21 de julho. Muito boa tarde, é o 1415 na sua rádio. As duas artísticas que tiveram pontuação, mas não conseguiram apoio da Direção-Geral das Artes, poderão ter uma declaração de interesse cultural para aceder a outros financiamentos, isto segundo o Regulamento dos Programas de Apoio às Artes em Consulta Pública. Este Regulamento de Revisão do Modelo de Apoio às Artes em Consulta Pública por 10 dias. O Governo colocou então na segunda-feira em consulta pública e por 10 dias a portaria do regulamento que define critérios e normas para as estruturas artísticas acederem ao financiamento da Direção-Geral das Artes. Abrimos com André Amaro, Ligação Rara, e agora Sara Correia, Às Mãos do Meu Carinho.

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Projeto GNTK com Pátria Mãe. Já a seguir, Caretos, para entrarmos na última meia hora. Entretanto, fico também a saber que o empresário João Marcos Pinto, primeiro presidente da Fundação de Serralves, morreu. O anúncio aconteceu já no dia de ontem. Segundo a Fundação, em comunicado, que lamentava a morte de uma das figuras mais marcantes da sua história.

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1: Cristina Branco, entre os 5 vencedores dos prémios Play Tradicional. A cantora Cristina Branco é então uma das vencedoras dos prémios Play Tradicional atribuídos no domingo passado pela Audiogesta, Associação de Gestão Coletiva de Direitos dos Produtores Fonográficos. A cantora, a criadora de Folha em Branco, Terezinha Landeiro, Fado Rosita, de Joaquim Campos, venceu na categoria Melhor Álbum de Música Tradicional pelo álbum Mulheres de Abril, que este ano também lhe deu o prémio José Afonso, atribuído pela Câmara da Amadora. Na categoria Melhor Artista ou Grupo Tradicional, venceu o coletivo Retimbrar, constituído em 2008 em Espinho. O grupo é formado pelos músicos Afonso Passos, Andrés Nunes, Andrés Pancho, Tábia, António Serginho, Beatriz Roia, Jorge Loura, Miguel Ramos e Sara Yasmin, e tem editados os álbuns Voa Pé, 2016, e Levantar do Chão, de 2022. O multi-instrumentista Amadeu Magalhães venceu na categoria Melhor Álbum ou EP Instrumental com o álbum Terra Viva, editado em 2025. Já na categoria de Melhor Recriação da Música de Raiz Tradicional, o distinguido foi o projeto Omiri, do músico Vasco Ribeiro Casais, que considera que as tradições musicais populares estão vivas. Os prémios Play Tradicional têm, a partir desta edição, uma nova categoria, Guardião da Tradição, que na estreia distinguiu o investigador Otávio Augusto Fonseca Silva, autor do livro Carlos Paredes, A Guitarra de um Povo, com 3 CDs, editado no ano passado, uma obra que aborda toda a discografia de Carlos Paredes. Esta edição, dedicada ao guitarrista, inclui um concerto inédito realizado em 1984 no Teatro Carlos Alberto, no Porto, e um álbum que o autor de Verdes Anos gravou em 77 na ex-República Democrática Alemã. Precisamente Cristina Branco, com Senhora do Mar Redondo, depois do Arte Lisboa, ainda cá estou.

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Bom, estamos praticamente a fechar o 14-15 desta terça-feira. Uma última nota para lhe dizer que Marcelino Sambé está em Portugal a colaborar com a Companhia Nacional de Bailado. Marcelino Sambé foi o primeiro português a atingir a categoria máxima de bailarino principal do Royal Ballet em Londres. De saída, 4h30 com Luís Trigacheiro e depois também Tatiana Duarte com Jimmy P. Os primeiros com Quem Me Vê, os segundos com Tentar-se.

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Mais para a frente temos informação com Veríssimo Santos. Para já, a música. Soraya Ramos com Nha Terra e depois DJ King com Me Controlas. Olha.

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Entre a serra e a vila, mais ou menos 5 quilómetros, uma caminhada noturna no dia 21 de julho de 2026, pelas 21 horas, o início, em Liumil. As inscrições já estão encerradas, atingiram a totalidade de inscrições. Não se esqueça de que nesta caminhada noturna vai haver festa da espuma, zumba, canhões de cor, pinturas faciais e festa rija pela noite dentro com um DJ. Lamego celebra 265 anos do Santuário de Nossa Senhora dos Remédios. Comemorações decorrem amanhã e incluem momentos religiosos, culturais e de convívio. O Santuário de Nossa Senhora dos Remédios, amanhã, nas comemorações dos 265 anos da sua inauguração, vai ter uma jornada que alia a dimensão religiosa à valorização cultural e ao convívio comunitário. A efeméride será marcada por um conjunto de iniciativas organizadas pelo município de Lamego, que pretende envolver a população numa homenagem a um dos mais importantes símbolos históricos e patrimoniais da cidade e do país. O programa arranca pelas 18h30 com a celebração da Eucaristia, seguindo-se às 19h30 um concerto mariano no órgão de tubos, mais tarde às 20h15 a carreira central acolhe um momento de convívio com um porco no espeto. A programação prossegue às 21h com a apresentação do opúsculo Amai-vos uns aos outros ou Armai-vos uns contra os outros, seguindo-se às 21h20 a atuação do Padre Marcos Alvim e os Esquilos. O encerramento está previsto para as 22h com o hino do santuário e também o respectivo bolo de aniversário. São 265 anos de Santuário de Nossa Senhora dos Remédios em Lamego. O IP3 já deveria estar cortado ao trânsito em noites desta semana entre Tondela e Santa Combadão, nas noites de ontem, de hoje e de quarta e quinta-feira, entre as 21 horas e as 6 horas da manhã. O que é certo é que as coisas trocaram de volta. Uma fonte do Comando Sub-Regional da Região de Coimbra disse que o corte no itinerário principal, 3, IP3, se mantém e não há sequer previsão de reabertura, encontrando-se no local 27 operacionais com o apoio de 13 veículos. De acordo com a fonte do Comando Sub-Regional da Região de Coimbra, uma rotura num caminhão que transportava resina levou ao derrame desta substância para a estrada por volta das 11h30 de segunda-feira, tendo a circulação rodoviária ficado interdita nos dois sentidos cerca de uma hora depois. O líquido não é tóxico, nem é inflamável, mas como foi uma quantidade considerável, continuam a decorrer trabalhos de contenção e de limpeza da substância derramada. Mas o trânsito continua hoje cortado nos dois sentidos. O IP3 mantém-se interrompido nos dois sentidos, em Penacova, 19 horas após ter sido cortado devido a um derrame de resina de um caminhão para a estrada, segundo a Proteção Civil, e o trânsito está a ser desviado nos dois sentidos para a Estrada Nacional 2. Ou seja, uma transição passageira e de poucas horas para trabalhos de melhoria das condições de circulação na via transformou-se num problema de corte total devido ao derrame de resina na estrada. Portanto, de uma coisa simples, talvez se tenha transformado num pesadelo. Isto, no que toca a condicionamentos das estradas, anda mal. Também a Estrada Nacional 321, entre Castro Daire e Sinfãs, vai ficar com trânsito condicionado. A Estrada Nacional 321, entre Castro Daire e Sinfãs, na Serra de Montemuro, estará condicionada com circulação alternada a partir de 27 de julho, na próxima segunda-feira, durante 4 meses, assim anunciou a Infraestruturas de Portugal. A partir do dia 27 de julho, durante um período estimado de 4 meses, serão realizados trabalhos de instalação de guardas de segurança no troço da Estrada Nacional 321, que estabelece a ligação entre os concelhos de Sinfãs e Castro Daire. Assim o indica em comunicado a Infraestruturas de Portugal. Neste sentido, a IP indica que será necessário proceder ao condicionamento da circulação rodoviária, de modo a ser feita essa colocação de sistemas de retenção na EN321, no distrito de Viseu. Numa nota de imprensa, a IP informa que durante esse período a circulação será efetuada de forma alternada, regulada por equipamento semafórico, de modo a garantir a execução dos trabalhos em condições de segurança. A EN 321 liga os municípios de Castro Daire e Sinfãs.

0: bens pela Serra de Montemuro, e a obra será realizada ao longo de toda a vida, desde a saída de Sinfãs até ao quilómetro 25, no entroncamento com a EN2 em Castro Daire, junto ao acesso na A24. Continuamos por cá, bem perto de nós, e que também se vai sentir na pele os custos do desenvolvimento. Pois bem, mais uma vez, acessos, estradas, o acesso ao Hospital de Viseu também está em obras durante 12 dias. Trabalhos de reparação do pavimento na Avenida Rei Dom Duarte já arrancaram. A Avenida Rei Dom Duarte, um dos principais acessos ao Hospital de Santo Eutónio em Viseu, vai estar condicionada à circulação automóvel a partir de hoje, conforme anuncia a autarquia viziense. O condicionamento deve-se à necessidade de realização de trabalhos de reparação do pavimento e, segundo a mesma fonte, os trabalhos deverão decorrer durante 12 dias. O IUC, já sabe, muda para todos os condutores. Por isso, saiba quando vai passar a pagar. É já oficial. O Governo aprovou a alteração do modelo de pagamento de Imposto Único de Circulação, já está em vigor. Todos os carros passam a ter de estar equipados com este sistema. O Governo aprovou a alteração do modelo de pagamento do imposto, do IUC, passando a ser liquidado em datas fixas, em vez de segundo mês da matrícula, conforme anunciou o Ministro da Presidência. Leitão Amaro falou no final do Conselho de Ministros da última quinta-feira e disse que foi assim aprovada a medida após a autorização do Parlamento, que, segundo ele, o Ministro, era fundamental, visto que o modelo atual gera incerteza e imprevisibilidade. Então, como é que vai passar a funcionar o pagamento do IUC? A decisão foi de que passa a ser pago por definição até o final do mês de abril e pode ser uma prestação única, se o montante for igual ou inferior a 100 euros, em duas prestações, abril e outubro, se for superior a 100 e igual ou inferior a 500, e em três prestações, abril, julho e outubro, se for superior a 500 euros. O Ministro realçou ainda que esta alteração é sem prejuízo de quem quiser pagar numa prestação única, logo em abril, o poder fazer. Quando entra este novo modelo em vigor? Pois bem, a autorização legislativa foi aprovada já em 17 de abril de 2026, na Assembleia da República, com a abstenção do Chega, PCP, Bloco de Esquerda e PAN, e os votos favoráveis das restantes bancadas, e foi promulgada em 26 de maio de 2026. De acordo com o texto, os proprietários de automóveis passam a pagar IUC em datas fixas, em vez de o fazerem no mês da matrícula do veículo. Então, o que muda em 2027 e o que muda definitivamente em 2028? Os meses de pagamento serão, no entanto, diferentes, em 27 e em 28. No próximo ano, 2027, há um período transitório com um calendário que só se aplicará durante um ano e a partir de 2028 vigora o formato definitivo, já com o calendário diferente. A partir de 2028, o IUC passa a ser liquidado até ao final de abril, se for até 100 euros. Se for mais de 100 euros e igual ou inferior a 500, é pago em duas prestações em abril e outubro. Se for mais alto, mais de 500 euros, é então entregue em três prestações em abril, em julho e em outubro. E como é que será feito o pagamento durante o ano de transição? Em 2027, no ano transitório, o imposto será pago em uma única prestação durante o mês de outubro, se o imposto for igual ou inferior a 500 euros. Nos restantes casos, é entregue em duas prestações, durante os meses de julho e outubro, sem prejuízo da opção pelo pagamento integral no mês de julho. Começa já a não ser qualquer novidade ver o Nelson Gomes no alto dos pódios. Pois bem, o Nelson Gomes é um atleta português, natural de Freirinho Sernancelho, e que escolheu uma Moimenta da Beira para viver, onde tem a sua residência, e mais uma vez voltou a elevar o nome de Portugal além fronteiras ao sagrar-se campeão europeu de duatlo sprint, na prova disputada em Banyoles, Espanha, integrada no Campeonato da Europa de duatlo. Numa competição que reuniu mais de 30 atletas provenientes de vários países, Nelson Gomes demonstrou toda a sua qualidade, a sua consistência e a excelente preparação, cruzando a meta na primeira posição da sua categoria com um tempo de 54 minutos e 46 segundos, conquistando assim mais um importante título internacional para o seu vasto palmarés. Desta vez, o título europeu, mas convém lembrar que este senhor já foi campeão mundial. Ao longo da prova, composta por um segmento inicial de corrida, seguido de ciclismo, e terminando com uma nova corrida, o atleta português manteve um ritmo forte e uma estratégia irrepreensível, conseguindo destacar-se da concorrência e confirmar a superioridade perante um competitivo lote internacional. O atleta continua assim a afirmar-se como uma das grandes referências do duatlo português, somando mais um título internacional a uma carreira repleta de sucessos. A vitória em Banyoles reforça o estatuto de Nelson Gomes no panorama internacional do duatlo e evidencia uma vez mais o talento e a dedicação de um atleta que continua a representar Portugal ao mais alto nível, levando a bandeira nacional e também a bandeira das suas origens ao lugar mais alto do pódio. Parabéns para o Nelson Gomes por mais este importante título internacional. Conselhos de Viseu, em perigo muito elevado de incêndio. O perigo de incêndio vai intensificar-se em algumas regiões a partir de amanhã e manter-se elevado pelo menos até ao início da próxima semana. São 23 os conselhos do interior pertencentes aos distritos de Vila Real, Bragança, Guarda, Castelo Branco e Faro, que estão hoje em perigo máximo de incêndio rural, segundo o IPMA, que prevê temperaturas acima dos 30 graus no interior do país. O IPMA colocou também em perigo muito elevado cerca de 80 concelhos dos distritos de Viana do Castelo, Braga, Vila Real, Viseu, Bragança, Guarda, Coimbra, Santarém, Castelo Branco, Porto Alegre e Faro. Cerca de 60 concelhos dos distritos de Viana do Castelo, Braga, Porto Aveiro, Coimbra, Vila Real, Viseu, Leiria, Santarém, Lisboa, Porto Alegre, Évora, Beja e Faro estão igualmente hoje em perigo elevado de incêndio. Segundo o Instituto, o perigo de incêndio vai intensificar-se em algumas regiões a partir de quarta-feira e manter-se elevado pelo menos até ao início da próxima semana. A temperatura máxima vai aumentar durante a semana na generalidade do território de Portugal continental. O IPMA prevê para hoje no continente céu pouco nublado ou limpo, vento fraco a moderado, neblina ou nevoeiro matinal em alguns locais, pequena descida da temperatura mínima no litoral norte e centro e pequena subida da máxima no interior, em especial nas regiões norte e centro. As temperaturas mínimas vão variar entre os 14 graus, na Guarda, e os 19 em Faro, e as máximas entre os 24 graus em Viana do Castelo e os 34 em Castelo Branco e Bragança.
1: Foi a informação regional com Veríssimo Santos.
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0: E pronto, o espaço musical fica hoje por aqui. Amanhã voltamos no horário habitual.
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0: Já a seguir, daqui a dois minutos, chega a segunda edição do Dia do Espaço do Ouvinte com António Rocha. Da minha parte é tudo. Tenham um resto de boa terça-feira.

0: 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Boa tarde, são 16 horas. 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
0: 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Ora então, para todos, muito boa tarde, sejam bem-vindos à segunda edição do Dia do Espaço do Ouvinte, aqui na sua Rádio Ribatávora, até às 17, ligue-se a nós e peça o tema da sua preferência. A frase da tarde, neste verão, conforto e qualidade no seu lar tem nome, Canal Beira, certo? Agora marque 254-582-544. Ora, muito boa tarde.
6: Boa tarde, António Rocha, anda muito fugido, senhora.
0: Eu ando muito fugido, estou cá todos os dias, Cristela. Cristela que anda fugida, que não chega cá.
6: Eu tentei telefonar ontem, estava tudo ocupado.
0: Pronto, mas eu estava cá, portanto, eu não ando fugido, mas a Cristela chegou hoje, isso é que interessa. Vamos ouvir o quê?
6: A Cristela vai pedir Johnny Abreu a Micas.
0: Isso, vamos dedicar a quem?
6: Vou dedicar à minha irmã, ao meu cunhado, aos meus sobrinhos que estão aqui de férias comigo, para as minhas primas que estão em Portugal, com o meu primo, para a Mementa da Beira, para a Nagosa, para o Lino Benjamin, para o Anjo e esposa em longa, para si, para a Cristininha e para os meus pais e mais ninguém.
0: E falta a frase?
6: Uma ajudinha, faz favor.
0: Neste verão...
6: Neste verão...
0: Conforto e qualidade...
6: Conforto e qualidade...
0: No seu lar...
6: Do seu lar...
0: Tem nome...
6: Tem nome?
0: Canal Beira. Muito obrigado. Até à próxima, Cristel.
6: Tchau. Até à próxima, António Rocha.
0: Johnny Abreu, Mica.

0: O Johnny Abreu com Mica. Já muito bem, já temos alguém do outro lado, já lá vamos daqui a pouco. 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Ora, boa tarde.
1: Boa tarde, vamos no Castanha de Ouro.
0: Ora, muito bem, o que é que vamos ouvir?
1: Daniel Panela Velha.
0: Vamos dedicar a quem?
1: A minha esposa, a vinte participantes e para o António Rocha. Corta abraço para que esteja igual. Neste verão, conforto e qualidade do salário tem nome, Canalbeira.
0: Está dito. Um abraço e até à próxima, Zé Luís. Tchau.

0: Ora, muito bem, escutávamos a panela velha do Daniel, primeiros 12 minutos, edição da tarde, espaço do ouvinte até às 17. Peça o tema da sua preferência. 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Olá, boa tarde.
1: Ora, boa tarde, Sr. António Rocha. Como está?
0: Tudo bem, muito obrigado. E a dona Odinei para ouvir-te?
1: Também se vai andando mais ou menos.
0: Sim, senhor. O que é que vai ser hoje?
1: Olha, o Pedro Vieira, a história do menino pobre.
0: Certo. Vamos dedicar a quem?
1: Olha, a minha Marina, à Maria da Conceição, ao Fernando de Paravelha, à Fernanda de Mondim, à Alice de Valdepenela, à Anabela do Mileu, Zezito e Malagoia, Rodrigo e Diolino, e vamos à frase. Neste verão, conforto e qualidade no seu lar, tem nome, Canal Beira.
0: É isso mesmo, obrigado, dona Ondina, até amanhã, obrigado.
1: Até amanhã, se Deus quiser, obrigado eu.

0: Ora, muito bem, o Pedro Vieira com a história do menino pobre. O telefone já tocou, daqui a pouco vamos saber quem é e o que quer ouvir e para quem vai dedicar. 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Olá, boa tarde.
1: Ora lá, muito boa tarde.
0: Com quem falo?
1: Linha do Eras, mas não tem o Eras, tem o Liumil.
0: Está mais perto, está em Liumil.
1: Exatamente.
0: E há pouco ainda esteve mais perto, mas isso é outra conversa.
1: Isso é outra coisa.
0: Ora, pronto. E o que é que vamos ouvir, Paulinha?
1: Olha, gostava de ouvir o José Mar, uma música à vossa escolha, para dedicar à minha mãe, aos meus filhos, para ti e para a Cristininha, com um grande beijinho, muito grande, para a Gabi, Gina, Maria Loureira, a minha prima Fernanda, a minha prima Rosa e toda a gente em Liumil que me esteja a ouvir. E agora vamos à frase. Neste verão, conforto e qualidade no celular, tem nome, Canal Beira.
0: É isso mesmo. Muito obrigado. Um abraço para vocês. Um bom resto de dia.
1: Obrigado. Obrigado igualmente. Beijinho.
0: Zé Maro com Morninha Linda.

0: O Zé Mauro com Morninha Linda. Vamos avançar com mais um ouvinte, com mais um pedido, já lá vamos. 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Eu ia dizer boa tarde, estava alguém por lá, mas já não está. Isto quer dizer que a linha fica livre, desimpedida para si. Liga agora, consegue falar comigo e pedir o tema da sua preferência. Ora, aí está, alguém aproveitou. Olá, boa tarde.
1: Boa tarde.
0: Isaura.
1: Em Espelhos.
0: Que vamos ouvir, Isaura?
1: Vamos ouvir o Bandaluja, o Chapéu de Palha.
0: Certo, para dedicar a quem?
1: Para dedicar aos meus filhos, netos e bisnetos, à Dona Maria da Conceição, à Dona Odina, à Dona Fernanda, ao Sr. Zé e ao Sr. Carlos e à Dona Joãozinha. E para você, para a Cristina, um grande beijinho.
0: Muito obrigado, só falta a frase.
1: É, neste verão, conforto e qualidade no solar, sem nome, Canaldeira.
0: Disse muito bem, é isso mesmo, muito obrigado, até amanhã.
1: Muito obrigado, Sr. António. Até amanhã.

0: Banda Lusa com Chapéu de Palha. 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Olá, boa tarde.
1: Boa tarde, amigo António.
0: Sr. Aníbal, em Liumil.
1: É, sim, senhora.
0: Hoje vamos ouvir o Tiago Neto.
1: Sim,
0: com o Paulo Fragoso, uma desgarrada, sim, senhor. Para dedicar a quem?
1: Olha, não é agora para a minha mulher e para todo o pessoal que está aqui no lar. Todos a rir e a brincar. Estamos aqui à fresca. E é tudo. Para quem estiver a ouvir, estiver a chorar, que se ponha a rir.
0: Sim, senhor. Vamos à frase.
1: Olha, ajudei um bocadinho. Pastor.
0: Neste verão... Conforto e qualidade...
1: Conforto e qualidade...
0: No seu lar... Tem nome...
1: Canalveira.
0: Um abraço, Sr. Aníbal. Até à próxima.
1: Igualmente, pastor António. E para a Argentina.
0: Tiago Neto e Paulo Fragoso.

0: Paulo Fragoso. Desgarrada, boa vida e o trabalho. 16 horas 35 minutos, não se atrase. 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Ora, boa tarde.
1: Boa tarde.
0: Com quem falo?
1: Maria José de Sintra.
0: Muito bem, que vamos ouvir Maria José.
1: Fernando Farinha, Eterna Amizade.
0: Vamos a isso, dedicamos a quem?
1: Olha, ao meu marido, à minha irmã Glória, ao meu filho. A uma amiga que eu tenho em Vila Checa, a Julieta. E para duas vizinhas minhas que moram aqui, que é a Fernanda e a Beatriz.
0: Muito bem, vamos à frase.
1: Ora, neste verão, conforto e qualidade no seu lar tem nome. Canalbeira.
0: Isso tudo, disse muito bem. Muito obrigado, até à próxima.
1: Boa tarde, até à próxima, adeus.

0: 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Bom, o telefone já tocou, vamos saber quem está do outro lado. Olá, boa tarde.
1: Olá, boa tarde, Toninho.
0: Ora, está o Diolindo na Vila da Ponte.
1: É verdade.
0: Está bem disposto, Diolindo?
1: Certo, estou.
0: Sim, senhor. Também, também. O que é que vamos ouvir hoje? Tem que falar mais alto, Diolindo. Está a falar muito, muito baixinho. Vamos lá. Ruizinho Penacova, do Imigrante, para dedicar a quem?
1: Para dedicar à filha, ao genro, ao filho, à nora, às minhas três netinhas, brevemente me estarão aqui a abraçar, e para ti, para a Cristina, um resto de uma boa tarde, e para a Dona Undina, e é tudo.
0: Só falta mesmo uma frase, vamos uma ajudinha?
1: Porra.
0: Vamos lá, neste verão...
1: Neste verão...
0: Conforto e qualidade...
1: Conforto e qualidade...
0: No seu lar...
1: Tem nome...
0: Tem nome.
1: Canal Beira.
0: Canal Beira, é mesmo. Obrigado, Diolindo. Um abraço. Até à próxima. Tchau. Obrigado.
1: Adeus, Tony. Tchau.
0: Ruizinho de Penacova, volta imigrantes.

0: Vizinho de Penacova com Volta Imigrante. Estamos a 12 minutos das 17. Se quer pedir o tema da sua preferência, faça o favor, porque ainda vem a tempo. 254-582-544. 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Mais um ouvinte. Ou era? Era? Mas já não é. Era mais um ouvinte, estava lá, mas já não está. Liga agora, consegue falar comigo. Olá, boa tarde.
1: Boa tarde.
0: Muito boa tarde, com quem falo?
1: Carlos Paulo de Castelo.
0: Que vamos ouvir, Carlos?
1: Eu, Guimarães e o... Como é que é o...
0: O Augusto Canário.
1: Augusto Canário.
0: Sim, senhor, para dedicar a quem?
1: Uma pessoa, você.
0: Augusto Canário, sim, senhor. E vamos à frase, meu amigo.
1: Olhe, muito
0: bem. Eu já lhe vou dar uma ajudinha. Neste verão...
1: Neste verão...
0: Conforto e qualidade.
1: Conforto e qualidade.
0: No seu lar.
1: No seu lar.
0: Tem nome.
1: Canal Beira.
0: Isso mesmo. Um grande abraço e até à próxima. Obrigado. Um abraço. Obrigado, Carlos. Augusto Canário e o Quim Barreiros com Mariquinhas na Moradeira.

0: Ora, muito bem, o Augusto Canário com o Kim Barreiros, com Mariquinhas na Moradeira. Ainda vem a tempo e atendemos ainda um último ouvinte. Se o telefone tocar, nós vamos atender. Havia alguém por cá, mas entretanto disse que não. Portanto, não está. Se ligar agora, consegue falar comigo e pedir o tema da sua preferência. 254-582-544. 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Olá, boa tarde.
1: Boa tarde, Tony.
0: É ação que fecha a porta hoje, é sim senhor. É isso, vamos ouvir o que é ação?
1: Vamos ouvir Fernando Santana, tens perguntado por mim.
0: Fernando Santana, para dedicar a quem?
1: Olha, a toda a minha família, ouvintes e participantes, para a dona Isaurinha e para ti, para a Cristininha, com um beijinho e um resto de uma boa tarde. Agora vamos ao frase.
0: Vamos lá.
1: Bem, neste verão, conforto e qualidade no celular. Tem nome, Canal Beira.
0: Está tudo dito e bem dito. Obrigado, São. Até amanhã. Obrigado.
1: E tchau.
0: E pronto, fechamos a edição da tarde do Espaço do Ouvinte. Amanhã voltamos a marcar encontro para mais duas edições. De manhã, 11:30, de tarde, 16:17. Foi o Espaço do Ouvinte.

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Ora então, para todos, muito boa tarde. Vamos a isso, edição de terça-feira, uma hora com o melhor da música internacional. As primeiras de hoje vão para Martin Garrix com Ed Sheeran, Repeat It, e Madonna com Love Sensation.

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2: Bom, daqui a pouco passa por cá Freya Readings e também os U2. Antes disso, os Bell & Sebastian deram no domingo um concerto em Múrcia, Espanha, transmitindo ao mesmo tempo em direto os últimos minutos da final do Campeonato do Mundo de Futebol. A banda escocesa chegou mesmo a partilhar o momento em que os fãs locais celebraram o título. Esta terça-feira, os escoteses vão atuar em Lisboa num concerto onde irão interpretar na íntegra o seu segundo álbum, If You're Feeling Sinister, de 1997, e também uma seleção de canções de uma carreira quase com 30 anos.

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Bom, 17h39, estamos quase a entrar nos últimos 20 minutos do Viva à Tarde desta terça-feira, dia 21 de julho. Os norte-americanos Cock Robin vão regressar a Portugal para dois concertos em 2027. Sobem aos palcos do Coliseu dos Recreios em Lisboa a 29 de abril e do Coliseu do Porto a 2 de maio. Consigo trazem a Digressão 85-89, assente, é claro, nos três primeiros álbuns. O One Republic, depois Alexandra Stan com One Love Nation.

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Paulby, Ryan e Noah Kahan, para chegarmos às 18. Estamos a colocar um ponto final no Viva à Tarde. À hora certa, às 18, à hora informativa na sua rádio, segunda edição, até às 19.

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2: Respeito pelo vosso trabalho, respeito pela transparência, há questões que estão a passar, serão respondidas no seu tempo próprio, não haverá perguntas. Ponto por ponto, responderei em todo o lado àquilo que for entendido.
3: Essa promessa de Luís Neves nesta declaração que fez esta tarde em Viana do Castelo aos jornalistas, não respondeu a qualquer tipo de pergunta, não acrescentou mais nenhum detalhe. Nesta administração interna tem estado envolvido em duas polémicas. Primeiro, as obras na casa em Odmira. E agora também esta polémica com o atrelado que foi encontrado em casa do construtor que trabalhou nesta casa de Luís Neves em Odmira. O Ministério Público, como lhe digo, abriu, entretanto, uma investigação ao caso do atrelado. A notícia é avançada pelo Semanário Expresso, cita uma fonte judicial. Vai ser preciso perceber nesta investigação do Ministério Público se Luís Neves, na altura Diretor Nacional da Judiciária, é responsável por algum tipo de crime. Os primeiros indícios da investigação apontam para a suspeita dos crimes de abuso de poder e de descaminho. Esta fonte judicial diz ao Semanário Expresso que ainda não foi feita qualquer diligência no caso, mas estes resultados preliminares afastam a hipótese do empreiteiro ter furtado este atrelado que estava no parque da Polícia Judiciária depois de ter sido apreendido numa operação antidroga. Rafael Barbosa, que é o diretor do Jornal de Notícias, considera que é um péssimo sinal de esta investigação da Polícia Judiciária. Ele entende que o caso está a abalar o prestígio e a autoridade política do Ministro da Administração Interna, que devia esclarecer o caso o mais rapidamente possível.
2: Nos últimos dias tenho vindo a ser alvo de ataques que colocam em causa a minha honra e a minha dignidade.
3: Já escutamos este som de Luís Neves. Agora sim, vamos escutar o comentário de Rafael Barbosa.
4: Termos um ministro, e em particular um ministro da Administração Interna, que é alguém que está ligado à aplicação da justiça e à proteção das pessoas e do património e do Estado, diretamente investigado pela Polícia Judiciária e pela Procuradoria-Geral da República, é sempre um péssimo sinal. Em particular, neste caso, quando sabemos que há ainda muitos esclarecimentos por dar e que o próprio ministro, como hoje vimos, a única coisa que ainda tem para dizer é que está a tentar reunir documentos para poder dar as explicações que se exigem num caso destes, que é de particular gravidade.
3: Rafael Barbosa, o diretor do JN, diz que quanto mais depressa o Ministro da Administração Interna falar, melhor, porque tem sido uma sucessão de casos que ligam ao mesmo empreiteiro e aumentam as suspeitas, pelo menos sobre um certo nível de informalidade.
4: O que temos vindo a assistir é a gradualmente as situações que são relatadas serem mais graves. Esta última é provavelmente, não é provavelmente, é mesmo a mais grave de todas, porque, como se vê, há uma investigação em que até já há indícios de eventual prática de crimes, e, portanto, quanto mais cedo, para responder diretamente à pergunta, quanto mais cedo o ministro conseguisse responder, melhor. Luís Neves já está há vários dias, digamos assim, para não dizer há mais de uma semana, a acumular a necessidade de explicações.
5: Porque estas declarações também não serviram para esclarecer nada, não é? Disse que estava a reunir todos os documentos importantes e falou em coisas que se estão a passar.
4: Era isso precisamente que eu ia dizer a seguir. Na verdade, eu penso que o ministro não queria prestar declarações. O que sucedeu foi que, no âmbito do seu cargo, do Ministério da Administração Interna, tinha agenda e, naturalmente, os jornalistas fizeram a sua função e fizeram perguntas. E o que percebemos, porque também nem isso ainda tínhamos percebido, é que, na verdade, o ministro não está em condições de dar essas explicações E eu diria, daria uma outra nota. Eu ouvi a intervenção do ministro e achei particularmente curioso que tenha dito que está a ser alvo de um ataque que põe em causa a sua honra e dignidade. Eu não concordo muito com esta leitura. O que eu acho que está a acontecer é que o ministro da Administração Interna está a ser alvo de escrutínio. E como está a ser alvo de escrutínio e há situações que causam dúvida sobre a forma como aconteceram, o ministro não está a ser alvo de um ataque, está a ser alvo de um escrutínio e tem a obrigação de explicar o que é que aconteceu para que todos possam perceber se aquilo que aconteceu aconteceu dentro da legalidade e não há nada a apontar a Luís Neves. Portanto, não um ataque, um escrutínio a que um ministro, como é normal numa democracia saudável, tem que responder.
3: Esse é o pensamento de Rafael Barbosa, o diretor do JN, que considera, sem margem para qualquer tipo de dúvida, que Luís Neves está fragilizado com estas polémicas. Para já, o ministro da Administração Interna, como já escutámos, diz que fica muito satisfeito com o facto da Procuradoria-Geral da República ter decidido agora abrir uma investigação, a este caso em particular do atrelado, para perceber se Luís Neves é ou não responsável por algum crime. Há suspeitas dos crimes de abuso de poder e descaminho, já que alegadamente o tal atrelado terá saído do parque de estacionamento da Polícia Judiciária com autorização de Luís Neves, na altura o diretor da Judiciária, o agora Ministro da Administração Interna, como já escutámos, diz que está a reunir documentos que considera relevantes para responder a todas as dúvidas levantadas por este caso, sendo que ele está também envolvido na polémica sobre as obras da casa dele em Odmira, que envolvem o mesmo empreiteiro. O Presidente da República diz que é preciso exigência e salvaguardar a igualdade entre todos os alunos. É o alerta, depois da conversa já desta manhã, da reunião com o primeiro-ministro. António José Seguro publicou uma mensagem na página da Presidência, avisando que é preciso retirar as devidas ilações de tudo aquilo que está a acontecer com o processo de digitalização dos exames nacionais do secundário.
6: É um puxão de orelhas ao estilo de António José Seguro e é publicado pouco depois de terminar a audição parlamentar da equipa do Ministério da Educação no Parlamento. Ao contrário do Governo, que apesar de pedir desculpas, tem tentado relativizar o número de afetados, o Presidente da República começa por afirmar que milhares de alunos, famílias e professores têm vivido em compreensível preocupação e ansiedade no momento-chave em que cabia ao Estado assegurar que tudo decorresse com rigor, previsibilidade e confiança. António José Seguro avisa que quando surgem falhas ou atrasos, é essencial que sejam reconhecidos, explicados e resolvidos com maior celeridade e ponderação. A mensagem do Presidente surge depois de uma reunião matinal com Luís Montenegro, a habitual reunião das terças-feiras, e António José Seguro reafirma o sentido de exigência que diz deve pautar todo o processo com a obrigatória salvaguarda do princípio de igualdade entre os alunos, normalidade e previsibilidade de todo o sistema, em especial no que diz respeito ao concurso de acesso ao ensino superior. Seguro defende ainda que é preciso retirar as devidas lições para que processos de inovação tecnológica sejam acompanhados por mecanismos de prevenção e resposta capazes de evitar que se repitam constrangimentos como estes. Por exemplo, já no decurso da segunda fase de exames. Nesta mensagem, o Presidente da República reafirma a confiança e elogia a qualidade das escolas portuguesas e o empenho dos professores, dirige uma palavra de confiança e de solidariedade a todos os estudantes que aguardam a conclusão do processo e reafirma que nenhum aluno pode ser prejudicado por dificuldades de natureza técnica ou administrativa alheias ao seu esforço e mérito. Conclui o Presidente, este é um momento decisivo que tem de ser concluído com justiça, rigor e respeito por todos.
3: São recados claros do Presidente da República depois da reunião desta manhã com Luís Montenegro, numa altura de grande agitação com os erros e os atrasos na digitalização dos exames nacionais do 12º ano. Elvira Fortunato, antiga Ministra do Ensino Superior, lamenta o prejuízo que este processo pode causar a muitos alunos. Em declarações na TSF, ela dá uma nota negativa a tudo o que tem acontecido. E na conversa com o jornalista TSF Artur Carvalho, Elvira Fortunato sublinha que qualquer nova solução tem sempre de ser estudada, testada, validada e corrigida antes de ser aplicada em grande escala, como é o caso. E por isso, Elvira Fortunato considera que neste caso, em concreto, da digitalização dos exames do ensino secundário, houve precipitação e talvez um ministro mal aconselhado.
7: Eu acho que houve pressa, acho que houve um tomar de decisões que não foram bem ponderadas, se calhar o ministro não foi bem aconselhado, porque se calhar se tivesse noção ou se tivesse um conhecimento profundo da realidade atual e do sistema em si, se calhar tinha feito uma outra opção. Portanto, eu acho que houve aqui algum facilitismo e também desconhecimento, porque acho que se o atual governo estivesse mesmo por dentro, a fundo, do sistema em si, se calhar não tinha tomado estas decisões que, a meu ver, foram um bocadinho apressadas e não tiveram em linha de conta todas estas implicações que o sistema tem.
3: Elvira Fortunato, no termómetro de TSF de hoje, que pode escutar na íntegra daqui a pouco, depois das 6:30. Há um novo golfinho ruaz no Zoo Marino, Parque Temático do Algarve. Este golfinho bebê nasceu no dia 2 do mês passado, já nada bem, brinca na água, chama-se Sammy. E há 6 anos que não nascia um golfinho no Zoo Marino. Por isso, este bebê está sempre sob vigilância da mãe e dos tratadores, Maria Augusta Casaca.
8: Nasceu há pouco mais de um mês e já pesa mais de 32 quilos e mede 1,30 m. O Sammy é o novo golfinho ruaz do Zoo Marino. Já nada ao lado da mãe, ao que tudo indica tem uma saúde de ferro e é a novidade do parque aquático.
9: O último golfinho que nós tivemos já faz mais de 6 anos e, portanto, o Sammy vem agora, de certo modo, a reforçar toda a parte do grupo.
8: Ana Salbani, veterinária e diretora da coleção zoológica do Parque Aquático, conta que o pequeno golfinho, filho da fêmea Luna e do macho Hugo, encontra-se ainda com a mãe numa piscina à parte. Luna é uma mãe madura que tem 29 anos e está a ensinar ao Sammy tudo o que ele precisa saber.
9: Todo o processo tem corrido muito bem, portanto a Luna é uma mãe experiente, é uma mãe que apresenta muitos bons cuidados maternais e, portanto, toma conta dele e ensina e acompanha como esperado.
8: A gestação desta espécie dura cerca de 1 ano e neste mês e meio de vida, os cuidadores já veem evolução nas atitudes do pequeno Sammy.
9: São animais que precisam de aprender toda a parte da comunicação, o domínio da natação e, portanto, a mãe ajuda a criar, a desenvolver essas competências. Nós já notamos bastante desenvolvimento, é assim, o Sammy desde que nasceu tem vindo a aprender a dominar a natação, já consegue nadar de barriga para cima, faz bolinhas e brinca, portanto são tudo comportamentos que ele tem vindo a desenvolver com o apoio da mãe.
8: O acompanhamento da mãe será feito até aos 6, 7 anos de idade. Quanto ao pai, o Hugo, a sua contribuição terá sido apenas genética.
9: Os machos não vão ter um papel ativo na cria, portanto na educação e no crescimento e proteção da cria. São normalmente o grupo de fêmeas que depois têm esse papel de proteção e esse papel de integração social.
8: A cria só irá juntar-se ao grupo dos outros golfinhos mais tarde. O seu nome foi uma homenagem ao macho Sam, que esteve no Zoo Marino e era na altura o mais velho golfinho da sua espécie. Morreu aos 51 anos. Talvez este seja um bom prenúncio de vida para o Sammy.
3: É a nova estrela. Este golfinho bebê ainda está resguardado dos olhares do público. Há uma fotografia do Sammy no site da TSF, em tsf.pt. Pode ir lá espreitar.
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1: 18 horas 23 minutos é a hora informativa, segunda edição do dia até às 19. Como habitualmente começamos com o simultâneo das 18 com a TSF. E como habitualmente também, dentro de alguns minutos está por cá o Veríssimo Santos com a informação.

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1: Entre a serra e a vila, mais ou menos 5 quilómetros, uma caminhada noturna no dia 21 de julho de 2026, pelas 21 horas, o início em Liumil. As inscrições já estão encerradas, atingiram a totalidade de inscrições. Não se esqueça de que nesta caminhada noturna vai haver festa da espuma, zumba, canhões de cor, pinturas faciais e festa rija pela noite dentro com um DJ. Lamego celebra 265 anos do Santuário de Nossa Senhora dos Remédios. Comemorações decorrem amanhã e incluem momentos religiosos, culturais e de convívio. O Santuário de Nossa Senhora dos Remédios, amanhã, nas comemorações dos 265 anos da sua inauguração, vai ter uma jornada que alia a dimensão religiosa à valorização cultural e ao convívio comunitário. A efeméride será marcada por um conjunto de iniciativas organizadas pelo município de Lamego, que pretendem envolver a população numa homenagem a um dos mais importantes símbolos históricos e patrimoniais da cidade e do país. O programa arranca pelas 18h30 com a celebração da Eucaristia, seguindo-se às 19h30 um concerto mariano no órgão de tubos, mais tarde às 20h15 a carreira central acolhe um momento de convívio com um porco no espeto. A programação prossegue às 21h com a apresentação do opúsculo Amai-vos uns aos outros ou Armai-vos uns contra os outros, seguindo-se às 21h20 a atuação do Padre Marcos Alvim e os Esquilos. O encerramento está previsto para as 22 horas com o hino do santuário e também o respectivo bolo de aniversário. São 265 anos de santuário de Nossa Senhora dos Remédios em Lamego. O IP3 já deveria estar cortado ao trânsito em noites desta semana entre Tondela e Santa Combadão, nas noites de ontem, de hoje e de quarta e quinta-feira, entre as 21 horas e as 6 horas da manhã. O que é certo é que as coisas trocaram de volta. Uma fonte do Comando Subregional da Região de Coimbra disse que o corte no itinerário principal, 3, IP3, se mantém e não há sequer previsão de reabertura, encontrando-se no local 27 operacionais com o apoio de 13 veículos. De acordo com a fonte do Comando Subregional da Região de Coimbra, uma rotura num caminhão que transportava resina levou ao derrame desta substância para a estrada por volta das 11h30 de segunda-feira, tendo a circulação rodoviária ficado interdita nos dois sentidos cerca de uma hora depois. O líquido não é tóxico, nem é inflamável, mas como foi uma quantidade considerável, continuam a decorrer trabalhos de contenção e de limpeza da substância derramada. Mas o trânsito continua hoje cortado nos dois sentidos. O IP3 mantém-se interrompido nos dois sentidos, em Penacova, 19 horas após ter sido cortado devido a um derrame de resina de um caminhão para a estrada, segundo a Proteção Civil, e o trânsito está a ser desviado nos dois sentidos para a Estrada Nacional 2. Ou seja, uma transição passageira e de poucas horas para trabalhos de melhoria das condições de circulação na via transformou-se num problema de corte total devido ao derrame de resina na estrada. Portanto, de uma coisa simples, talvez se tenha transformado num pesadelo. Isto, no que toca a condicionamentos das estradas, anda mal. Também a Estrada Nacional 321, entre Castro Daire e Sinfãs, vai ficar com trânsito condicionado. A Estrada Nacional 321, entre Castro Daire e Sinfãs, na Serra de Montemuro, estará condicionada com circulação alternada a partir de 27 de julho, na próxima segunda-feira, durante 4 meses, assim anunciou a Infraestruturas de Portugal. A partir do dia 27 de julho, durante um período estimado de 4 meses, serão realizados trabalhos de instalação de guardas de segurança no troço da Estrada Nacional 321, que estabelece a ligação entre os concelhos de Sinfãs e Castro Daire. Assim o indica em comunicado a Infraestruturas de Portugal. Neste sentido, a IP indica que será necessário proceder ao condicionamento da circulação rodoviária, de modo a ser feita essa colocação de sistemas de retenção na EN 321, no distrito de Viseu. Numa nota de imprensa, a EP informa que durante esse período a circulação será efetuada de forma alternada, regulada por equipamento semafórico, de modo a garantir a execução dos trabalhos em condições de segurança. A EN-321 liga os municípios de Castro Daire e Sinfães pela Serra de Montemuro e a obra será realizada ao longo de toda a vida, desde a saída de Sinfães até ao quilómetro 25, no entroncamento com a EN-2 em Castro Daire, junto ao acesso na A24. Continuamos por cá, bem perto de nós, e que também se vai sentir na pele os custos do desenvolvimento. Pois bem, mais uma vez, acessos, estradas, o acesso ao Hospital de Viseu também está em obras durante 12 dias. Trabalhos de reparação do pavimento na Avenida Rei Dom Duarte já arrancaram. A Avenida Rei Dom Duarte, um dos principais acessos ao Hospital de Santo Eutónio em Viseu, vai estar condicionada à circulação automóvel a partir de hoje, conforme anuncia a autarquia viziense. O condicionamento deve-se à necessidade de realização de trabalhos de reparação do pavimento e, segundo a mesma fonte, os trabalhos deverão decorrer durante 12 dias. O IUC, já se sabe, muda para todos os condutores. Por isso, saiba quando vai passar a pagar. É já oficial. O Governo aprovou a alteração do modelo de pagamento de Imposto Único de Circulação, já está em vigor. Todos os carros passam a ter de estar equipados com este sistema. O Governo aprovou a alteração do modelo de pagamento do imposto, do IUC, passando a ser liquidado em datas fixas, em vez de segundo mês da matrícula, conforme anunciou o Ministro da Presidência. Leitão Amaro falou no final do Conselho de Ministros da última quinta-feira e disse que foi assim aprovada a medida após a autorização do Parlamento, que segundo ele, o Ministro, era fundamental, visto que o modelo atual gera incerteza e imprevisibilidade. Então, como é que vai passar a funcionar o pagamento do IUC? A decisão foi de que passa a ser pago por definição até o final do mês de abril e pode ser uma prestação única, se o montante for igual ou inferior a 100 euros, em duas prestações, abril e outubro, se for superior a 100 e igual ou inferior a 500, e em três prestações, abril, julho e outubro, se for superior a 500 euros. O Ministro realçou ainda que esta alteração é sem prejuízo de quem quiser pagar numa prestação única, logo em abril o poder fazer. Quando entra este novo modelo em vigor? Pois bem, a autorização legislativa foi aprovada já em 17 de abril de 2026, na Assembleia da República, com a abstenção do Chega, PCP, Bloco de Esquerda e PAN, e os votos favoráveis das restantes bancadas, e foi promulgada em 26 de maio de 2026. De acordo com o texto, os proprietários de automóveis passam a pagar IUC em datas fixas, em vez de o fazerem no mês da matrícula do veículo. Então, o que muda em 2027 e o que muda definitivamente em 2028? Os meses de pagamento serão, no entanto, diferentes, em 27 e em 28. No próximo ano, 2027, há um período transitório com um calendário que só se aplicará durante um ano e a partir de 2028 vigora o formato definitivo, já com o calendário diferente. A partir de 2028, o IUC passa a ser liquidado até ao final de abril, se for até 100 euros. Se for mais de 100 euros e igual ou inferior a 500, é pago em duas prestações em abril e outubro. Se for mais alto, mais de 500 euros, é então entregue em três prestações em abril, em julho e em outubro. E como é que será feito o pagamento durante o ano de transição? Em 2027, no ano transitório, o imposto será pago em uma única prestação durante o mês de outubro, se o imposto for igual ou inferior a 500 euros. Nos restantes casos, é entregue em duas prestações, durante os meses de julho e outubro, sem prejuízo da opção pelo pagamento integral no mês de julho. Começa já a não ser qualquer novidade ver o Nelson Gomes no alto dos pódios. Pois bem, o Nelson Gomes é um atleta português, natural de Freirim, Sernancelho, e que escolheu Moimenta da Beira para viver, onde tem a sua residência, e mais uma vez voltou a elevar o nome de Portugal além fronteiras ao sagrar-se campeão europeu de Duatlo Sprint, na prova disputada em Banyoles, Espanha, integrada no Campeonato da Europa de Duatlo. Numa competição que reuniu mais de 30 atletas provenientes de vários países, Nelson Gomes demonstrou toda a sua qualidade, a sua consistência e excelente preparação, cruzando a meta na primeira posição da sua categoria com um tempo de 54 minutos e 46 segundos, conquistando assim mais um importante título internacional para o seu vasto palmarés. Desta vez, o título europeu, mas convém lembrar que este senhor já foi campeão mundial. Ao longo da prova, composta por um segmento inicial de corrida, seguido de ciclismo, e terminando com uma nova corrida, o atleta português manteve um ritmo forte e uma estratégia irrepreensível, conseguindo destacar-se da concorrência e confirmar a superioridade perante um competitivo lote internacional. O atleta continua assim a afirmar-se como uma das grandes referências do duatlo português, somando mais um título internacional a uma carreira repleta de sucessos. A vitória em Banyoles reforça o estatuto de Nelson Gomes no panorama internacional do duatlo e evidencia uma vez mais o talento e a dedicação de um atleta que continua a representar Portugal ao mais alto nível, levando a bandeira nacional e também a bandeira das suas origens ao lugar mais alto do pódio. Parabéns para o Nelson Gomes por mais este importante título internacional. Conselhos de Viseu em perigo muito elevado de incêndio. O perigo de incêndio vai intensificar-se em algumas regiões a partir de amanhã e manter-se elevado pelo menos até ao início da próxima semana. São 23 os conselhos do interior pertencentes aos distritos de Vila Real, Bragança, Guarda, Castelo Branco e Faro, que estão hoje em perigo máximo de incêndio rural, segundo o IPMA, que prevê temperaturas acima dos 30 graus no interior do país. O IPMA colocou também em perigo muito elevado cerca de 80 concelhos dos distritos de Viana do Castelo, Braga, Vila Real, Viseu, Bragança, Guarda, Coimbra, Santarém, Castelo Branco, Porto Alegre e Faro. Cerca de 60 concelhos dos distritos de Viana do Castelo, Braga, Porto Aveiro, Coimbra, Vila Real, Viseu, Leiria, Santarém, Lisboa, Porto Alegre, Évora, Beja e Faro estão igualmente hoje em perigo elevado de incêndio. Segundo o Instituto, o perigo de incêndio vai intensificar-se em algumas regiões a partir de quarta-feira e manter-se elevado pelo menos até ao início da próxima semana. A temperatura máxima vai aumentar durante a semana na generalidade do território de Portugal continental. O IPMA prevê para hoje no continente céu pouco nublado ou limpo, vento fraco a moderado, neblina ou nevoeiro matinal em alguns locais, pequena descida da temperatura mínima no litoral norte e centro e pequena subida da máxima no interior, em especial nas regiões norte e centro. As temperaturas mínimas vão variar entre os 14 graus, na Guarda, e os 19 em Faro, e as máximas entre os 24 graus em Viana do Castelo e os 34 em Castelo Branco e Bragança.
0: Foi a informação regional com Veríssimo Santos.

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Vamos aproveitar a presença da Nicole nesta noite tão especial para nós. Nicole, que esteve tantos anos connosco, para cantar um tema raro dos Delfins, um tema que é muito raro que seja tocado ao vivo. Convosco, a Chama Ardente.

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